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0: Bom dia, são 8 horas. 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
1: Bom dia, emissão da sessão da manhã de sexta-feira na Meda FM.

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2: Pela Guarda, a cidade recebe mais uma edição do Guarda Wine Fest, que decorre de 10 a 12 de julho, na Alameda de Santo André. Ao longo dos últimos anos, o evento tem vindo a consolidar-se como uma referência entre os festivais dedicados ao vinho, reunindo produtores, especialistas e público em torno do melhor que o território tem para oferecer. Na edição 2026, a Comissão Vitivinícola Regional do Tejo assume o papel de convidada, enriquecendo a presença habitual das regiões da Beira Interior, Douro e Dão. Promovido pelo município da Guarda, em parceria com a Comissão Vitivinícola Regional da Beira Interior, o festival propõe uma experiência que cruza vinhos de excelência com gastronomia, cultura e música ao vivo. O arranque está marcado para sexta-feira, 10 de julho, às 18 horas, com a inauguração oficial. Por Gouveia, de 9 a 12 de julho, a Avenida Boto Machado volta a ser ponto de encontro dos Sabores da Serra da Estrela, com o Tapiscos, 13º Festival de Tapas e Petiscos. Há petiscos irresistíveis, música, animação e convívio em 4 dias para viver e saborear, porque os melhores momentos acontecem à mesa. Por sair, a Câmara Municipal revelou que vai assumir os encargos com os seguros do ramo automóvel e de multirriscos de edifícios das 3 corporações de bombeiros do concelho. O investimento da autarquia é de cerca de 61 mil euros anuais. A Escola Nacional de Bombeiros elaborou o caderno de sensibilização Incêndios Rurais, o que fazer antes, durante e depois, uma publicação destinada a reforçar a informação, a prevenção e a autoproteção da população face ao risco de incêndios rurais. Estes continuam a representar uma das principais preocupações do país, sobretudo no contexto em que vivemos, em que a proximidade entre as florestas e as zonas habitacionais aumenta a exposição das comunidades ao perigo. Neste cenário, a preparação dos cidadãos assume um papel essencial na redução do risco e na construção de territórios mais seguros e resilientes. Com esta iniciativa, a Escola Nacional de Bombeiros pretende transmitir conhecimento prático sobre os comportamentos a adotar antes, durante e depois de um incêndio rural, prometendo uma maior consciência coletiva e incentivando cada cidadão a assumir uma participação ativa na prevenção e na proteção da sua comunidade. A publicação sublinha que a segurança coletiva depende também das decisões individuais tomadas no dia-a-dia, desde a adoção de medidas preventivas à capacidade de agir de forma informada em situações de emergência. O caderno de sensibilização, Incêndios Rurais, o que fazer antes, durante e depois, está disponível no site da Escola Nacional de Bombeiros. Pelo futebol, o Académico de Viseu chegou a acordo com Luís Silva para a renovação do contrato do capitão de equipa por mais uma temporada. Referência no balneário, o médio de 33 anos continuará a vestir de preto e branco naquela que será a sua 3ª época ao serviço do emblema viziense, reforçando a estabilidade, a liderança e a identidade de um grupo que prepara o regresso histórico ao principal escalão do futebol português, 37 anos depois. Já por Tondela, o lateral brasileiro Zé Ricardo assinou até julho de 2028. Também o extremo argentino Gastón Novero assinou pelo Tondela até 2028. Anunciou a SAD do emblema Beirão que, na próxima temporada, vai disputar a 2ª Liga de Futebol. Quanto ao tempo, para hoje, o Instituto Português do Mar e da Atmosfera prevê céu limpo e vento fraco. Quanto às temperaturas, a máxima prevista para hoje na Meda é de 36 graus. O IPMA colocou o Distrito da Guarda sob aviso laranja, para já até domingo, quando as temperaturas máximas deverão andar perto dos 40 graus.
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3: Em que momento da nossa história decidimos que a simplicidade era um defeito? Há uns anos, ir à taberna da esquina comer um pastel de bacalhau e beber uma cerveja gelada era um gesto banal, diria até terapêutico. Mas hoje, se quisermos fazer o mesmo no centro da cidade, temos de pedir um croquete artesanal de bacalhau com infusão de ervas aromáticas, servido numa ardósia, por 7,5€. E a cerveja? Já não é uma imperial. É uma bebida de produção artesanal, com folhas de coentros e um travo subtil a pretensão. Esta febre do requinte forçado faz-me perguntar: quem é que estamos, afinal, a tentar impressionar? As nossas cidades estão a transformar-se em cenários de catálogo. As mercearias antigas, que cheiravam a bacalhau demolhado, a café moído na hora e a feijão vendido ao peso, fecharam para dar lugar a lojas minimalistas que vendem sardinhas em latas para colecionar e sabonetes com aroma a saudade. Os negócios tradicionais desapareceram. O sapateiro, a amolador, a modista, o senhor da papelaria que sabia o nome dos miúdos da escola. Tudo varrido para abrir espaços de trabalho partilhado, cheios de plantas tropicais penduradas no teto, paredes em cimento cru e frases luminosas que prometem boas energias. Mas atenção, o problema não é a modernidade, nem são os turistas. Quem nos visita faz bem em achar isto bonito. O problema somos nós, que aceitamos transformar a nossa identidade num produto embalado para consumo rápido. Estamos a pagar o triplo pelo privilégio de sermos figurantes no teatro da nossa própria exclusão. Hoje, entramos num café e, em vez de um menu, recebemos um código digital. Para pedir uma torrada e um café, temos de deslizar o dedo no ecrã, aceitar políticas de privacidade e criar, pouco falta, uma conta de utilizador. O lanche já não se partilha, fotografa-se. E no atendimento, onde antes havia alguém que sabia o nosso nome e o costume da casa, existe agora uma explicação de 5 minutos sobre as propriedades antioxidantes de uma qualquer raiz fermentada. Estamos a criar cidades esteticamente perfeitas, mas com alma de centro comercial. Tudo é bonito, tudo é fotogénico, tudo parece feito para aparecer num vídeo de 5 segundos. Mas experimentem encontrar uma retrosaria para comprar um botão, ou um balcão de alumínio onde ainda se discuta o jogo da véspera. Quando uma cidade perde os seus sapateiros e as suas tabernas de balcão de zinco, perde o tecido invisível que une os vizinhos. Perde os lugares onde tanta gente ia conversar para enganar a solidão. Uma cidade que se vende inteira ao visitante acaba por deixar de ter alguma coisa para oferecer a quem lá vive. Fica com o postal, mas perde a morada. E talvez haja mais verdade, mais dignidade e mais humanidade numa travessa de inox com duas pataniscas e arroz de feijão malandro do que em toda esta coleção de pratos quadrados salpicados com reduções de vinagre balsâmico. O dia em que uma imperial, uma conversa ao balcão e um prato honesto deixarem de pertencer às pessoas comuns, o problema não será a modernidade. Será progresso? Construirmos cidades bonitas para fotografar, mas impossíveis de habitar?
2: 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A caminho do final da primeira hora da sessão da manhã, ficamos com a previsão do tempo. 8 horas e 41 minutos.

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1: Final da primeira hora, na sessão da manhã de sexta-feira. Eu volto depois das 9. 8 horas e 55 minutos.

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1: Bom dia, sessão da manhã, segunda hora, na Meda FM. 8 horas e 59 minutos.

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1: Na segunda hora da emissão da manhã da Meda FM, às 8:30 temos notícias. 9 horas e 21 minutos.

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2: Pela Guarda, a cidade recebe mais uma edição do Guarda Wine Fest, que decorre de 10 a 12 de julho, na Alameda de Santo André. Ao longo dos últimos anos, o evento tem vindo a consolidar-se como uma referência entre os festivais dedicados ao vinho, reunindo produtores, especialistas e público em torno do melhor que o território tem para oferecer. Na edição de 2026, a Comissão Vitivinícola Regional do Tejo assume o papel de convidada, enriquecendo a presença habitual das regiões da Beira Interior, Douro e Dão. Promovido pelo município da Guarda, em parceria com a Comissão Vitivinícola Regional da Beira Interior, o festival propõe uma experiência que cruza vinhos de excelência com gastronomia, cultura e música ao vivo. O arranque está marcado para sexta-feira, 10 de julho, às 18 horas, com a inauguração oficial. Por Gouveia, de 9 a 12 de julho, a Avenida Boto Machado volta a ser ponto de encontro dos Sabores da Serra da Estrela, com o Tapiscos, 13º Festival de Tapas e Petiscos. Há petiscos irresistíveis, música, animação e convívio em 4 dias para viver e saborear, porque os melhores momentos acontecem à mesa. Por sei, a Câmara Municipal revelou que vai assumir os encargos com os seguros do ramo automóvel e de multirriscos de edifícios das 3 corporações de bombeiros do concelho. O investimento da autarquia é de cerca de 61 mil euros anuais. A Escola Nacional de Bombeiros elaborou o caderno de sensibilização Incêndios Rurais, o que fazer antes, durante e depois, uma publicação destinada a reforçar a informação, a prevenção e a autoproteção da população face ao risco de incêndios rurais. Estes continuam a representar uma das principais preocupações do país, sobretudo no contexto em que vivemos, em que a proximidade entre as florestas e as zonas habitacionais aumenta a exposição das comunidades ao perigo. Neste cenário, a preparação dos cidadãos assume um papel essencial na redução do risco e na construção de territórios mais seguros e resilientes. Com esta iniciativa, a Escola Nacional de Bombeiros pretende transmitir conhecimento prático sobre os comportamentos a adotar antes, durante e depois de um incêndio rural, prometendo uma maior consciência coletiva e incentivando cada cidadão a assumir uma participação ativa na prevenção e na proteção da sua comunidade. A publicação sublinha que a segurança coletiva depende também das decisões individuais tomadas no dia-a-dia, desde a adoção de medidas preventivas à capacidade de agir de forma informada em situações de emergência. O caderno de sensibilização Incêndios Rurais, o que fazer antes, durante e depois, está disponível no site da Escola Nacional de Bombeiros. Pelo futebol, o Académico de Viseu chegou a acordo com Luís Silva para a renovação do contrato do capitão de equipa por mais uma temporada. Referência no balneário, o médio de 33 anos continuará a vestir de preto e branco naquela que será a sua terceira época ao serviço do emblema viziense, reforçando a estabilidade, a liderança e a identidade de um grupo que prepara o regresso histórico ao principal escalão do futebol português, 37 anos depois. Já por Tondela, o lateral brasileiro Zé Ricardo assinou até julho de 2028. Também o extremo argentino Gastón Novero assinou pelo Tondela até 2028, anunciou a SAD do emblema Beirão, que na próxima temporada vai disputar a 2ª Liga de Futebol. Quanto ao tempo, para hoje, o Instituto Português do Mar e da Atmosfera prevê céu limpo e vento fraco. Quanto às temperaturas, a máxima prevista para hoje na Meda é de 36 graus. O IPMA colocou o Distrito da Guarda sob aviso laranja para já até domingo, quando as temperaturas máximas deverão andar perto dos 40 graus.
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3: Em que momento da nossa história decidimos que a simplicidade era um defeito? Há uns anos, ir à taberna da esquina comer um pastel de bacalhau e beber uma cerveja gelada era um gesto banal, diria até terapêutico. Mas hoje, se quisermos fazer o mesmo no centro da cidade, temos de pedir um croquete artesanal de bacalhau com infusão de ervas aromáticas, servido numa ardósia, por 7,5€. E a cerveja? Já não é uma imperial. É uma bebida de produção artesanal, com folhas de coentros e um travo subtil à pretensão. Esta febre do requinte forçado faz-me perguntar: quem é que estamos, afinal, a tentar impressionar? As nossas cidades estão a transformar-se em cenários de catálogo. As mercearias antigas, que cheiravam a bacalhau demolhado, a café moído na hora e a feijão vendido ao peso, fecharam para dar lugar a lojas minimalistas que vendem sardinhas em latas para colecionar e sabonetes com aroma, a saudade. Os negócios tradicionais desapareceram. O sapateiro, a moladora, a modista, o senhor da papelaria que sabia o nome dos miúdos da escola. Tudo varrido para abrir espaços de trabalho partilhado, cheios de plantas tropicais penduradas no teto, paredes em cimento cru e frases luminosas que prometem boas energias. Mas atenção, o problema não é a modernidade, nem são os turistas. Quem nos visita faz bem em achar isto bonito. O problema somos nós, que aceitamos transformar a nossa identidade num produto embalado para consumo rápido. Estamos a pagar o triplo pelo privilégio de sermos figurantes no teatro da nossa própria exclusão. Hoje, entramos num café e, em vez de um menu, recebemos um código digital. Para pedir uma torrada e um café, temos de deslizar o dedo no ecrã, aceitar políticas de privacidade e criar, pouco falta, uma conta de utilizador. O lanche já não se partilha, fotografa-se. E no atendimento, onde antes havia alguém que sabia o nosso nome e o costume da casa, existe agora uma explicação de 5 minutos sobre as propriedades antioxidantes de uma qualquer raiz fermentada. Estamos a criar cidades esteticamente perfeitas, mas com alma de centro comercial. Tudo é bonito, tudo é fotogénico, tudo parece feito para aparecer num vídeo de 5 segundos. Mas experimentem encontrar uma retrosaria para comprar um botão, ou um balcão de alumínio onde ainda se discuta o jogo da véspera. Quando uma cidade perde os seus sapateiros e as suas tabernas de balcão de zinco, perde o tecido invisível que une os vizinhos, perde os lugares onde tanta gente ia conversar para enganar a solidão. Uma cidade que se vende inteira ao visitante acaba por deixar de ter alguma coisa para oferecer a quem lá vive. Fica com o postal, mas perde a morada. E talvez haja mais verdade, mais dignidade e mais humanidade numa travessa de inox com duas pataniscas e arroz de feijão malandro do que em toda esta coleção de pratos quadrados salpicados com reduções de vinagre balsâmico. O dia em que uma imperial, uma conversa ao balcão e um prato honesto deixarem de pertencer às pessoas comuns, o problema não será a modernidade. Será progresso? Construirmos cidades bonitas para fotografar, mas impossíveis de habitar?
2: A caminho do final da sessão da manhã de sexta-feira, desejo-lhe um grande fim de semana. Eu, contudo, volto amanhã, à mesma hora, 9 horas e 40 minutos.

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2: Tenha uma grande sexta-feira. Eu volto amanhã depois das 8. Se não puder estar connosco, tenha um grande fim de semana. 9 horas e 53 minutos.

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0: Boa tarde, são 12 horas. 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
3: Pela Guarda, a cidade recebe mais uma edição do Guarda Wine Fest, que decorre de 10 a 12 de julho, na Alameda de Santo André. Ao longo dos últimos anos, o evento tem vindo a consolidar-se como uma referência entre os festivais dedicados ao vinho, reunindo produtores, especialistas e público em torno do melhor que o território tem para oferecer. Na edição 2026, a Comissão Vitivinícola Regional do Tejo assume o papel de convidada, enriquecendo a presença habitual das regiões da Beira Interior, Douro e Dão. Promovido pelo município da Guarda, em parceria com a Comissão Vitivinícola Regional da Beira Interior, o festival propõe uma experiência que cruza vinhos de excelência com gastronomia, cultura e música ao vivo. O arranque está marcado para sexta-feira, 10 de julho, às 18 horas, com a inauguração oficial. Por Gouveia, de 9 a 12 de julho, a Avenida Boto Machado volta a ser ponto de encontro dos Sabores da Serra da Estrela, com o Tapiscos, 13º Festival de Tapas e Petiscos. Há petiscos irresistíveis, música, animação e convívio em 4 dias para viver e saborear, porque os melhores momentos acontecem à mesa. Por Ceia, a Câmara Municipal revelou que vai assumir os encargos com os seguros do ramo automóvel e de multirriscos de edifícios das 3 corporações de bombeiros do concelho. O investimento da autarquia é de cerca de 61 mil euros anuais. A Escola Nacional de Bombeiros elaborou o caderno de sensibilização Incêndios Rurais, o que fazer antes, durante e depois, uma publicação destinada a reforçar a informação, a prevenção e a autoproteção da população face ao risco de incêndios rurais. Estes continuam a representar uma das principais preocupações do país, sobretudo no contexto em que vivemos, em que a proximidade entre as florestas e as zonas habitacionais aumenta a exposição das comunidades ao perigo. Neste cenário, a preparação dos cidadãos assume um papel essencial na redução do risco e na construção de territórios mais seguros e resilientes. Com esta iniciativa, a Escola Nacional de Bombeiros pretende transmitir conhecimento prático sobre os comportamentos a adotar antes, durante e depois de um incêndio rural, prometendo uma maior consciência coletiva e incentivando cada cidadão a assumir uma participação ativa na prevenção e na proteção da sua comunidade. A publicação sublinha que a segurança coletiva depende também das decisões individuais tomadas no dia-a-dia, desde a adoção de medidas preventivas à capacidade de agir de forma informada em situações de emergência. O caderno de sensibilização Incêndios Rurais, o que fazer antes, durante e depois, está disponível no site da Escola Nacional de Bombeiros. Pelo futebol, o Académico de Viseu chegou a acordo com Luís Silva para a renovação do contrato do capitão de equipa por mais uma temporada. Referência no balneário, o médio de 33 anos continuará a vestir de preto e branco naquela que será a sua 3ª época ao serviço do emblema viziense, reforçando a estabilidade, a liderança e a identidade de um grupo que prepara o regresso histórico ao principal escalão do futebol português, 37 anos depois. Já por Tondela, o lateral brasileiro Zé Ricardo assinou até julho de 2028. Também o extremo argentino Gastón Novero assinou pelo Tondela até 2028. Anunciou a SAD do emblema Beirão que na próxima temporada vai disputar a 2ª Liga de Futebol. Quanto ao tempo, para hoje, o Instituto Português do Mar e da Atmosfera prevê céu limpo e vento fraco. Quanto às temperaturas, a máxima prevista para hoje na Meda é de 36 graus. O IPMA colocou o Distrito da Guarda sob aviso laranja, para já até domingo, quando as temperaturas máximas deverão andar perto dos 40 graus.
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4: Em que momento da nossa história decidimos que a simplicidade era um defeito? Há uns anos, ir à taberna da esquina comer um pastel de bacalhau e beber uma cerveja gelada era um gesto banal, diria até terapêutico. Mas hoje, se quisermos fazer o mesmo no centro da cidade, temos de pedir um croquete artesanal de bacalhau com infusão de ervas aromáticas, servido numa ardósia, por 7,5€. E a cerveja? Já não é uma imperial. É uma bebida de produção artesanal, com folhas de coentros e um travo subtil a pretensão. Esta febre do requinte forçado faz-me perguntar: quem é que estamos, afinal, a tentar impressionar? As nossas cidades estão a transformar-se em cenários de catálogo. As mercearias antigas, que cheiravam a bacalhau demolhado, a café moído na hora e a feijão vendido ao peso, fecharam para dar lugar a lojas minimalistas que vendem sardinhas em latas para colecionar e sabonetes com aroma a saudade. Os negócios tradicionais desapareceram. O sapateiro, a moladora, a modista, o senhor da papelaria que sabia o nome dos miúdos da escola. Tudo varrido para abrir espaços de trabalho partilhado, cheios de plantas tropicais penduradas no teto, paredes em cimento cru e frases luminosas que prometem boas energias. Mas atenção, o problema não é a modernidade, nem são os turistas. Quem nos visita faz bem em achar isto bonito. O problema somos nós, que aceitamos transformar a nossa identidade num produto embalado para consumo rápido. Estamos a pagar o triplo pelo privilégio de sermos figurantes no teatro da nossa própria exclusão. Hoje, entramos num café e, em vez de um menu, recebemos um código digital. Para pedir uma torrada e um café, temos de deslizar o dedo no ecrã, aceitar políticas de privacidade e criar, pouco falta, uma conta de utilizador. O lanche já não se partilha, fotografa-se. E no atendimento, onde antes havia alguém que sabia o nosso nome e o costume da casa, existe agora uma explicação de 5 minutos sobre as propriedades antioxidantes de uma qualquer raiz fermentada. Estamos a criar cidades esteticamente perfeitas, mas com alma de centro comercial. Tudo é bonito, tudo é fotogénico, tudo parece feito para aparecer num vídeo de 5 segundos. Mas experimentem encontrar uma retrosaria para comprar um botão, um balcão de alumínio onde ainda se discuta o jogo da véspera. Quando uma cidade perde os seus sapateiros e as suas tabernas de balcão de zinco, perde o tecido invisível que une os vizinhos, perde os lugares onde tanta gente ia conversar para enganar a solidão. Uma cidade que se vende inteira ao visitante acaba por deixar de ter alguma coisa para oferecer a quem lá vive. Fica com o postal, mas perde a morada. E talvez haja mais verdade, mais dignidade e mais humanidade numa travessa de inox com duas pataniscas e arroz de feijão malandro do que em toda esta coleção de pratos quadrados salpicados com reduções de vinagre balsâmico. O dia em que uma imperial, uma conversa ao balcão e um prato honesto deixarem de pertencer às pessoas comuns, o problema não será a modernidade. Será progresso? Construirmos cidades bonitas para fotografar, mas impossíveis de habitar?

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2: Pela Guarda, a cidade recebe mais uma edição do Guarda Wine Fest, que decorre de 10 a 12 de julho, na Alameda de Santo André. Ao longo dos últimos anos, o evento tem vindo a consolidar-se como uma referência entre os festivais dedicados ao vinho, reunindo produtores, especialistas e público em torno do melhor que o território tem para oferecer. Na edição 2026, a Comissão Vitivinícola Regional do Tejo assume o papel de convidada, enriquecendo a presença habitual das regiões da Beira Interior, Douro e Dão. Promovido pelo município da Guarda, em parceria com a Comissão Vitivinícola Regional da Beira Interior, o festival propõe uma experiência que cruza vinhos de excelência com gastronomia, cultura e música ao vivo. O arranque está marcado para sexta-feira, 10 de julho, às 18 horas, com a inauguração oficial. Por Gouveia, de 9 a 12 de julho, a Avenida Boto Machado volta a ser ponto de encontro dos Sabores da Serra da Estrela, com o Tapiscos, 13º Festival de Tapas e Petiscos. Há petiscos irresistíveis, música, animação e convívio em 4 dias para viver e saborear, porque os melhores momentos acontecem à mesa. Por Ceia, a Câmara Municipal revelou que vai assumir os encargos com os seguros do ramo automóvel e de multirriscos de edifícios das 3 corporações de bombeiros do concelho. O investimento da autarquia é de cerca de 61 mil euros anuais. A Escola Nacional de Bombeiros elaborou o caderno de sensibilização Incêndios Rurais, o que fazer antes, durante e depois, uma publicação destinada a reforçar a informação, a prevenção e a autoproteção da população face ao risco de incêndios rurais. Estes continuam a representar uma das principais preocupações do país, sobretudo no contexto em que vivemos, em que a proximidade entre as florestas e as zonas habitacionais aumenta a exposição das comunidades ao perigo. Neste cenário, a preparação dos cidadãos assume um papel essencial na redução do risco e na construção de territórios mais seguros e resilientes. Com esta iniciativa, a Escola Nacional de Bombeiros pretende transmitir conhecimento prático sobre os comportamentos a adotar antes, durante e depois de um incêndio rural, prometendo uma maior consciência coletiva e incentivando cada cidadão a assumir uma participação ativa na prevenção e na proteção da sua comunidade. A publicação sublinha que a segurança coletiva depende também das decisões individuais tomadas no dia-a-dia, desde a adoção de medidas preventivas à capacidade de agir de forma informada em situações de emergência. O caderno de sensibilização Incêndios Rurais, o que fazer antes, durante e depois, está disponível no site da Escola Nacional de Bombeiros. Pelo futebol, o Académico de Viseu chegou a acordo com Luís Silva para a renovação do contrato do capitão de equipa por mais uma temporada. Referência no balneário, o médio de 33 anos continuará a vestir de preto e branco naquela que será a sua terceira época ao serviço do emblema viziense, reforçando a estabilidade, a liderança e a identidade de um grupo que prepara o regresso histórico ao principal escalão do futebol português, 37 anos depois. Já por Tondela, o lateral brasileiro Zé Ricardo assinou até julho de 2028. Também o extremo argentino Gastón Novero assinou pelo Tondela até 2028. Anunciou a SAD do emblema Beirão que, na próxima temporada, vai disputar a 2ª Liga de Futebol. Quanto ao tempo, para hoje, o Instituto Português do Mar e da Atmosfera prevê céu limpo e vento fraco. Quanto às temperaturas, a máxima prevista para hoje na Meda é de 36 graus. O IPMA colocou o Distrito da Guarda sob aviso laranja para já até domingo, quando as temperaturas máximas deverão andar perto dos 40 graus.
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0: Obrigado, gente.
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0: Obrigado, meu parceiro.
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Boa tarde, são 14 horas. 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
2: Pela Guarda, a cidade recebe mais uma edição do Guarda Wine Fest, que decorre de 10 a 12 de julho, na Alameda de Santo André. Ao longo dos últimos anos, o evento tem vindo a consolidar-se como uma referência entre os festivais dedicados ao vinho, reunindo produtores, especialistas e público em torno do melhor que o território tem para oferecer. Na edição 2026, a Comissão Vitivinícola Regional do Tejo assume o papel de convidada, enriquecendo a presença habitual das regiões da Beira Interior, Douro e Dão. Promovido pelo município da Guarda, em parceria com a Comissão Vitivinícola Regional da Beira Interior, o festival propõe uma experiência que cruza vinhos de excelência com gastronomia, cultura e música ao vivo. O arranque está marcado para sexta-feira, 10 de julho, às 18 horas, com a inauguração oficial. Por Gouveia, de 9 a 12 de julho, a Avenida Boto Machado volta a ser ponto de encontro dos Sabores da Serra da Estrela, com o Tapiscos, 13º Festival de Tapas e Petiscos. Há petiscos irresistíveis, música, animação e convívio em 4 dias para viver e saborear, porque os melhores momentos acontecem à mesa. Por Ceia, a Câmara Municipal revelou que vai assumir os encargos com os seguros do ramo automóvel e de multirriscos de edifícios das 3 corporações de bombeiros do concelho. O investimento da autarquia é de cerca de 61 mil euros anuais. A Escola Nacional de Bombeiros elaborou o caderno de sensibilização Incêndios Rurais, o que fazer antes, durante e depois, uma publicação destinada a reforçar a informação, a prevenção e a autoproteção da população face ao risco de incêndios rurais. Estes continuam a representar uma das principais preocupações do país, sobretudo no contexto em que vivemos, em que a proximidade entre as florestas e as zonas habitacionais aumenta a exposição das comunidades ao perigo. Neste cenário, a preparação dos cidadãos assume um papel essencial na redução do risco e na construção de territórios mais seguros e resilientes. Com esta iniciativa, a Escola Nacional de Bombeiros pretende transmitir conhecimento prático sobre os comportamentos a adotar antes, durante e depois de um incêndio rural, prometendo uma maior consciência coletiva e incentivando cada cidadão a assumir uma participação ativa na prevenção e na proteção da sua comunidade. A publicação sublinha que a segurança coletiva depende também das decisões individuais tomadas no dia-a-dia, desde a adoção de medidas preventivas à capacidade de agir de forma informada em situações de emergência. O caderno de sensibilização Incêndios Rurais, o que fazer antes, durante e depois, está disponível no site da Escola Nacional de Bombeiros. Quanto ao tempo, para hoje, o Instituto Português do Mar e da Atmosfera prevê céu limpo e vento fraco. Quanto às temperaturas, a máxima prevista para hoje na Meda é de 36 graus. O IPMA colocou o Distrito da Guarda sob aviso laranja para já até domingo, quando as temperaturas máximas deverão andar perto dos 40 graus.
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0: Boa tarde, são 17 horas. 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
1: Olá, muito boa tarde. Estamos a dar início a esta emissão de Tardes da Meda aqui na sua rádio, em 96.6. Vamos dar início da melhor maneira com as músicas que vêm a seguir. Para si, desejo-lhe uma ótima sexta-feira e já agora, um bom fim de semana que vem aí, tá bom? Até já.

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1: Parecia que está aí desse lado a fazer-nos companhia nesta emissão de Tardes da Meda aqui na sua rádio em 96.6. Desejo-lhe uma ótima tarde, tudo bom e já agora, um bom fim de semana. Divirta-se. Agora, 17 horas e 22 minutos.

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0: assim a fechar esta primeira hora. Não saia daí, só um pequeno intervalo, algum minutinho só de intervalo. Fique por aí que nós já voltamos já a seguir. Agora, 17h48.
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0: Boa tarde, são 18 horas. 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
1: Olá, muito boa tarde. Estamos a dar início à emissão desta segunda hora de sexta-feira, aqui nas Tardes da Meda, em 96.6. Um grande abraço, fique bem, boa viagem, bom trabalho. Bem aí, mais música.

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2: Pela Guarda, a cidade recebe mais uma edição do Guarda Wine Fest, que decorre de 10 a 12 de julho, na Alameda de Santo André. Ao longo dos últimos anos, o evento tem vindo a consolidar-se como uma referência entre os festivais dedicados ao vinho, reunindo produtores, especialistas e público em torno do melhor que o território tem para oferecer. Na edição 2026, a Comissão Vitivinícola Regional do Tejo assume o papel de convidada, enriquecendo a presença habitual das regiões da Beira Interior, Douro e Dão. Promovido pelo município da Guarda, em parceria com a Comissão Vitivinícola Regional da Beira Interior, o festival propõe uma experiência que cruza vinhos de excelência com gastronomia, cultura e música ao vivo. O arranque está marcado para sexta-feira, 10 de julho, às 18 horas, com a inauguração oficial. Por Gouveia, de 9 a 12 de julho, a Avenida Boto Machado volta a ser ponto de encontro dos Sabores da Serra da Estrela, com o Tapiscos, 13º Festival de Tapas e Petiscos. Há petiscos irresistíveis, música, animação e convívio em 4 dias para viver e saborear, porque os melhores momentos acontecem à mesa. Por Ceia, a Câmara Municipal revelou que vai assumir os encargos com os seguros do ramo automóvel e de multirriscos de edifícios das 3 corporações de bombeiros do concelho. O investimento da autarquia é de cerca de 61 mil euros anuais. A Escola Nacional de Bombeiros elaborou o caderno de sensibilização incêndios rurais, o que fazer antes, durante e depois, uma publicação destinada a reforçar a informação, a prevenção e a autoproteção da população face ao risco de incêndios rurais. Estes continuam a representar uma das principais preocupações do país, sobretudo no contexto em que vivemos, em que a proximidade entre as florestas e as zonas habitacionais aumenta a exposição das comunidades ao perigo. Neste cenário, a preparação dos cidadãos assume um papel essencial na redução do risco e na construção de territórios mais seguros e resilientes. Com esta iniciativa, a Escola Nacional de Bombeiros pretende transmitir conhecimento prático sobre os comportamentos a adotar antes, durante e depois de um incêndio rural, prometendo uma maior consciência coletiva e incentivando cada cidadão a assumir uma participação ativa na prevenção e na proteção da sua comunidade. A publicação sublinha que a segurança coletiva depende também das decisões individuais tomadas no dia-a-dia, desde a adoção de medidas preventivas à capacidade de agir de forma informada em situações de emergência. O caderno de sensibilização, incêndios rurais, o que fazer antes, durante e depois, está disponível no site da Escola Nacional de Bombeiros. Quanto ao tempo, para hoje, o Instituto Português do Mar e da Atmosfera prevê céu limpo e vento fraco. Quanto às temperaturas, a máxima prevista para hoje na Meda é de 36 graus. O IPMA colocou o Distrito da Guarda sob aviso laranja para já até domingo, quando as temperaturas máximas deverão andar perto dos 40 graus.
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3: Estamos de regresso para mais uma sequência. Você não pode falhar mais uma sequência de grandes músicas aqui na sua rádio. Para si, uma ótima tarde, boa viagem, bom trabalho. Agora, 18h35. 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

assim no final desta emissão, aqui na Meda FM em 96.6, nesta sexta-feira, prometendo voltar, sabe quando? Amanhã, à mesma hora. Não saia daí, marque encontro connosco aqui na sua rádio. Uma ótima tarde. Agora, 18h50.

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0: Boa noite. São 20 horas. 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
3: Pela Guarda, a cidade recebe mais uma edição do Guarda Wine Fest, que decorre de 10 a 12 de julho, na Alameda de Santo André. Ao longo dos últimos anos, o evento tem vindo a consolidar-se como uma referência entre os festivais dedicados ao vinho, reunindo produtores, especialistas e público em torno do melhor que o território tem para oferecer. Na edição 2026, a Comissão Vitivinícola Regional do Tejo assume o papel de convidada, enriquecendo a presença habitual das regiões da Beira Interior, Douro e Dão. Promovido pelo município da Guarda, em parceria com a Comissão Vitivinícola Regional da Beira Interior, o festival propõe uma experiência que cruza vinhos de excelência com gastronomia, cultura e música ao vivo. O arranque está marcado para sexta-feira, 10 de julho, às 18 horas, com a inauguração oficial. Por Gouveia, de 9 a 12 de julho, a Avenida Boto Machado volta a ser ponto de encontro dos Sabores da Serra da Estrela, com o Tapiscos, 13º Festival de Tapas e Petiscos. Há petiscos irresistíveis, música, animação e convívio em 4 dias para viver e saborear, porque os melhores momentos acontecem à mesa. Por Ceia, a Câmara Municipal revelou que vai assumir os encargos com os seguros do ramo automóvel e de multirriscos de edifícios das 3 corporações de bombeiros do concelho. O investimento da autarquia é de cerca de 61 mil euros anuais. A Escola Nacional de Bombeiros elaborou o caderno de sensibilização incêndios rurais, o que fazer antes, durante e depois, uma publicação destinada a reforçar a informação, a prevenção e a autoproteção da população face ao risco de incêndios rurais. Estes continuam a representar uma das principais preocupações do país, sobretudo no contexto em que vivemos, em que a proximidade entre as florestas e as zonas habitacionais aumenta a exposição das comunidades ao perigo. Neste cenário, a preparação dos cidadãos assume um papel essencial na redução do risco e na construção de territórios mais seguros e resilientes. Com esta iniciativa, a Escola Nacional de Bombeiros pretende transmitir conhecimento prático sobre os comportamentos a adotar antes, durante e depois de um incêndio rural, prometendo uma maior consciência coletiva e incentivando cada cidadão a assumir uma participação ativa na prevenção e na proteção da sua comunidade. A publicação sublinha que a segurança coletiva depende também das decisões individuais tomadas no dia-a-dia, desde a adoção de medidas preventivas à capacidade de agir de forma informada em situações de emergência. O caderno de sensibilização, incêndios rurais, o que fazer antes, durante e depois, está disponível no site da Escola Nacional de Bombeiros. Quanto ao tempo, para hoje, o Instituto Português do Mar e da Atmosfera prevê céu limpo e vento fraco. Quanto às temperaturas, a máxima prevista para hoje na Meda é de 36 graus. O IPMA colocou o Distrito da Guarda sob aviso laranja para já até domingo, quando as temperaturas máximas deverão andar perto dos 40 graus.
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0: Boa noite. São 23 horas. 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